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0: João de Barros Vieira, ele diz a uma fonte da Cântico Fó.
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